Eu tenho visto que o Instagram, ele está sempre fazendo propagandas, dizendo que tem um controle, tipo assim, uma espécie de controle dos pais. Me parece que tem a ver com tudo isso aqui. Mas na prática, isso significa que essas empresas terão que se adaptar desde o design de seus produtos até a política de dados e moderação do conteúdo

0: O bloqueio de aplicação
1: dependeria também de ordem judicial.
0: Para bloquear, precisa também que a justiça esteja. Porque é preciso, né, você dar espaço para quem está cumprindo a lei ou pregando a lei e também para quem, teoricamente, descumpriu a lei, se defender. A ANPD, essa agência autônoma encarregada dessa fiscalização, e cita para Camila Nass, coordenadora jurídica do Sleeping Giants Brasil, a lei representa um avanço, comentando sobre essa lei fiscalizada pela ANPD, um avanço importante principalmente por aplicar a responsabilidade das empresas e tecnologia. A organização avalia que o ECA digital corrige uma defasagem histórica na proteção de jovens no ambiente digital. Entende que isso já deveria ter acontecido há muito tempo. Na prática é isso. A nova legislação representa um passo relevante ao reconhecer que os direitos previstos no Estatuto da Criança e do Adolescente também precisam ser garantidos no ambiente digital. Se protege as crianças e

compromissos voluntários das plataformas, pois só não são suficientes para lidar com problemas como desinformação, exposição a conteúdos ilícitos ou ferramentas ou tratamentos abusivos de dados de menores. Então, é importante esta proteção. No campo da educação, especialistas como Januária Alves, coordenadora de Pequenos Cordiais,

Um dos principais desafios apontados é a verificação de idade sem violar direitos de privacidade, especialmente em conformidade com a Lei Geral de Proteção de Dados, a famosa LGPD. Esse ponto também é dessecado por Maria Mello, coordenadora do programa Criança e Consumo, do Instituto Alana, que alerta para a necessidade de equilíbrio nas soluções adotadas pelas plataformas. Tudo está rodando em torno de equilíbrio, né, minha gente? Agora,

direcionadas, além da exigência de relatórios de transparência por parte das plataformas. A legislação também determina a criação de canais de denúncia e a remoção imediata de conteúdos relacionados a crimes como exploração sexual infantil, que é um grande absurdo. O impacto da ECA digital pode ir além da proteção de crianças e adolescentes e influenciar debate sobre regulação das Big Techs no Brasil. A aprovação de uma lei voltada especificamente à proteção de crianças e adolescentes indica que há maior abertura para discutir regras mais claras para o funcionamento das plataformas no nosso país, nesse Brasilzão que ontem acabou ficando de fora da Copa. Apesar disso, o cenário ainda depende de fatores políticos e da capacidade de enfrentar o lobby das grandes empresas de tecnologia. Ainda tem isso, né? Que a ganância é sempre muito grande, né, minha gente? Infelizmente, passa tudo que envolve dinheiro, a gente acaba se esbarrando em algum tipo de ganância. Entre avanços e incertezas, o ECA Digital inaugura uma nova fase na regulação da internet no Brasil. A eficácia da lei, no entanto, dependerá de sua implementação, da fiscalização e da articulação entre governo, empresas, sociedade civil como um todo. E se tivermos

Você não tá. Eu tô aqui na rádio, o telefone fica mandando mensagem de propaganda que você não sabe nem o que é. E aliás, oferecer dinheiro pra gente é uma coisa que tá virando assim, uma coisa até ridícula. É todo tempo oferecendo dinheiro. A taxa de juros, obviamente, né? No entanto, o ECA Digital é claro sobre esse ponto. No artigo 13 diz: os dados coletados para verificação de idade de crianças e adolescentes poderão ser utilizados unicamente para essa finalidade, vedado seu tratamento para qualquer outro propósito. Está escrito na lei. Ou seja, os dados coletados para verificação de idade não podem ser usados para publicidade ou qualquer outra finalidade. A gente só teme, porque está escrito na lei, a gente só teme é as pessoas não cumprirem, mas não é por aí, não é esse pensamento que eu quero passar. Eu quero passar um pensamento, uma ideia de que a gente tem que acreditar na lei, tem que ajudar e tem que fiscalizar também e denunciar. A cobrança da sociedade precisa ser para que as plataformas cumpram esta lei. Caso descumpram, podem ser multadas em valores milionários. Justamente multados porque precisa. Outro ponto importante é o artigo que proíbe o uso de dados para criação de perfis comportamentais de menores. O artigo 26 diz: é vedada a criação de perfis comportamentais de usuários, crianças e

queria falar com vocês sobre a ECA digital. Tem muita coisa que a gente pode falar também, mas eu queria agora partir para o segundo momento do programa, que é falar sobre a questão das perdas e ganhos, né? De ganhar ou perder. Ganhar ou perder. Ontem, como eu já comentei no início do programa, todos nós, os brasileiros, acho que 200 e tantos milhões aí, provavelmente, se não foi tudo isso, eu diria que pelo menos 50% estava lá vidrado assistindo o jogo do Brasil com a Noruega. Jogão, né? A gente criou toda uma expectativa de vitória, pois então passaríamos para uma outra fase de, e assim, tentarmos conquistarmos o hexacampeonato de futebol no mundo. Até porque somos, querendo ou não, somos uma potência.

brasileiras, um povo que a gente merecia. É, tem mais momentos de, digamos assim, de felicidade, não é? Por tudo que a gente passa. Aliás, eu não diria só o brasileiro, né? A gente quer, porque a gente é brasileiro, a gente queria ganhar. Mas o

brasileiras, um povo que a gente merecia. É, tem mais momentos de, digamos assim, de felicidade, não é? Por tudo que a gente passa. Aliás, eu não diria só o brasileiro, né? A gente quer, porque a gente é brasileiro, a gente queria ganhar. Mas o mundo, de um modo geral,

negar-se apenas às vitórias é tão reducionistas quanto fugaz. Afinal, saber lidar com as nossas falhas também pode trazer evoluções profundas e significativas. Claro, é aquela história, aprender com os erros, para você não repetir mais. É o que a gente espera, como eu disse.

ganha o jogo, mas você considera que não conseguiu alcançar seus objetivos na quadra, pode ser que surja um sentimento de frustração. Logo, a sensação de derrota não está necessariamente relacionada a ganhar ou perder, é um resultado de um modo geral, né? Quis dizer, justamente por conta disso, o conceito de derrota, minha gente, pode ser diferente.

da seleção que ele vai ter. É o grande desafio que ele vai ter, porque aprendeu com os erros para evitá-los acontecer no futuro. Responsabilizar-se pelo que é seu. Em competições de equipe, o imponderável é o nome do jogo. Isso quer dizer que ganhar ou perder não está nas mãos de uma única pessoa. Não, minha gente, não está.

cantar muitas vezes agora, porque ela ficou muito tempo assim, engasgada na garganta. É uma canção que eu fiz com o Vandré em 68. Ela ficou censurada muito tempo, esse tempo todo. Finalmente ela foi desencantada por uma paraibana, né? E eu vou cantar agora para poder registrar assim, de outra forma. Mas essa canção, assim, eu faço questão de cantar nesse sentido, assim, porque esse tempo todinho eu pelejei para cantar. Várias vezes que eu fazia disco, toda vez eu botava na relação do disco para censura, e nunca era liberado, né? Finalmente foi e eu não consegui gravar. Agora eu vou conseguir gravar com vocês, tá? Vocês aí? Aliás, vocês podem até ajudar assim, nesse um vocalzinho bonito, né?

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0: Obrigado, gente. Salve Arlindo Cruz, Sombrinho, Luiz Carlos da Vila.
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0: noite, gente! Estar apaixonado é bom demais. Difícil é quando
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